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Olá, foi Seia, o rapper espanhol El Morá com Gims. Tem uma ótima semana, começa já com um feriado, assinala-se hoje a implantação da República e o fim da monarquia. Agora vamos ao tempo para hoje, segundo os senhores da meteorologia. Então, para Lisboa, o céu vai estar nublado com alguns períodos de sol. As temperaturas mínimas são de 15 graus, máximas de 24. Para o Porto, conta com alguns períodos de chuva ou aguaceiros e as temperaturas vão oscilar entre os 15 e os 25 graus.

0: ela foi Sou Grande no Amor, Chico da Tina. E os fãs do Dragon Ball já têm uma nova peça de coleção a caminho. O grupo Lego anunciou o primeiro set Dragon Ball, com 1764 peças. O modelo recria o lendário dragão Shenron, a surgir das sete bolas de cristal, e inclui uma figura de Son Goku em criança na icónica Nuvem Mágica. Destinado ao público adulto, o conjunto foi criado como peça de exposição e já está a dar que falar entre os fãs da famosa saga criada por Akira Toriyama. O melhor de dois mundos, o Lego e a anime. Bom feriado!
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Ela foi Manchild, Sabrina Carpenter, que vai ser Ginger Rogers, a parceira de dança de Fred Astaire no filme biográfico sobre o ator e bailarino. Tom Holland será então a Astaire. E agora levanta o som para Mr. Know It All, Teddy Swimsil, que vai lançar um projeto novo, vai chamar-se Ugly. O novo álbum do cantor vai sair no próximo mês de janeiro. Fica comigo nas próximas horas. Bom feriado, boa viagem, se for o caso.

0: Ela ficaram aí dois guapos que passaria Alejandro e Bad Bunny. Tenham um bom feriado, vamos às notícias com a nossa Elsa Casimiro.
1: Olá, a portuguesa Sara Sampaio é uma das estrelas do videoclipe de Mr. Charm, o novo single dos Rolling Stones, retirado do álbum Foreign Tongues, lançado em julho. No vídeo, a modelo de 35 anos contracena com o ator sueco Alexander Skarsgård, conhecido pelos seus papéis em filmes como A Lenda de Tarzan e Pillion, além das séries Sangue Fresco e Big Little Lies. Entusiasmada com a participação, Sara Sampaio disse aos seus seguidores nas redes sociais que é uma honra. Gravado em Palmdale, na Califórnia, o videoclipe tem realização de Henry Schofield, que já trabalhou com nomes como Ed Sheeran, Stromae e Dua Lipa. Boas notícias para os fãs de funk brasileiro. Denis prepara o regresso a Portugal. O DJ produtor, responsável por êxitos como Tá Ok, continua a ser um dos nomes mais populares da música urbana brasileira e deverá voltar aos palcos nacionais em breve. Em entrevista à Entre Rios, Denis revelou que planeia uma digressão pela Europa em 2027, com passagem por Portugal. Se a agenda se confirmar, será a terceira apresentação do artista no país. A expectativa agora é conhecer as datas e os locais dos próximos concertos.
0: Obrigada, Elsa. Quanto ao tempo para hoje, esperam-se temperaturas agradáveis, períodos de sol com um céu muito nublado em Lisboa. No Porto, não saias sem o guarda-chuva ou chuço, períodos de chuva ou aguaceiros. Conta com 25 graus de máxima, 19 mínima para Lisboa. A norte, os termómetros vão oscilar entre os 16 graus e os 25. Bom feriado!

foi New Religion, Bibi Rexha e Faithless. E hoje assinala-se a implantação da República em Portugal. É feriado. Se o tempo ajudasse, podíamos andar de jet ski. Mas não, isso vai ficar por conta do Pedro Sampaio, o MC Menuka e Melody.

0: Lá foi uma homenagem a Nicole Kidman, a dela. E da música para o cinema, quase 20 anos depois, Brendan Fraser volta a interpretar Rick O'Neill em A Múmia 4. As primeiras imagens dos bastidores mostram o ator nos cenários do filme, que deverá decorrer na Grã-Bretanha dos anos 50. Depois dos problemas físicos causados pelas exigentes cenas de ação dos filmes anteriores, Brendan Fraser contará agora com o apoio de duplos especializados numa sequela que promete recuperar o espírito das aventuras que conquistaram estar aos fãs da saga. Recado dado, tenham um ótimo feriado.
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0: Seguimos juntos nesta manhã de segunda feriado. Tenha uma ótima semana. Eu sou a Margarida. Vamos acordar bem com I Just My Bruno Mars.
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Olá, foi Tá Ok o DJ Denis o Brabo com o MC Kevin o Cris. Denis está na tua rádio todos os sábados às 11 da noite ou então em podcast no nosso site radiosudoeste.pt. E agora vamos espreitar o tempo para este feriado. Por Lisboa, o céu vai estar em tons de cinza, com algumas abertas. As temperaturas vão oscilar entre os 26 graus e os 19. A Norte prepara o chapéu de chuva, período de chuva ou aguaceiros. Conta com 25 graus de máxima e 17 de mínima. Agora vem Taylor Swift.

0: foi carta de despedida Os Descendentes. E se hoje te apetece ir até ao cinema, fica aí a sugestão de Digger, que marca o regresso de Tom Cruise. O novo filme de Alejandro Iñárritu estreou na sexta nos cinemas portugueses. Entre a comédia e o drama, o ator dá vida a um homem que tenta convencer o mundo de que é o seu salvador, depois de provocar uma catástrofe com consequências globais. Para ver então num cinema perto, bom feriado.
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0: Olá, foi o cantor ginasta Benson Boone com Beautiful Things. Tem um ótimo feriado, vem as notícias do mundo da música com a nossa Elsa Casimir.
1: Olá, Drake está de regresso às edições com a BTFOMO, uma edição de luxo do 11º álbum de estúdio do rapper canadiano, lançado originalmente em maio deste ano e atualizada com o subtítulo FOMO. A edição especial tem 4 novas músicas que apostam fortemente em colaborações e na fusão de estilos: Solar Eclipse com Don Toliver, Cold Shoulder também com Don Toliver e Ebba, considerada pela crítica como uma das joias da nova edição, Quebec e Classic Part 2, a segunda parte da canção clássica que tinha ficado fora do alinhamento original. Já agora ficas a saber que Habibti é uma palavra árabe que significa meu amor ou minha amada. O título reflete assim esse lado mais romântico do álbum de Drake. Quanto à sigla FOMO, quer dizer Fear of Missing Out, que se traduz como o medo de ficar de fora ou o receio de perder algum acontecimento importante. Drake utilizou este termo porque as 4 novas faixas desta edição de luxo foram primeiro reveladas num filme promocional e numa live streaming. Outra novidade da semana no universo do hip-hop e da pop urbana tem a assinatura de Quavo. Chrome Life é o seu novo álbum de estúdio, produzido por Pharrell Williams. O álbum conta com 14 faixas e está recheado de convidados de luxo, com participações de Future, Lil Baby, Justin Timberlake, A$AP Rocky, Tyler, the Creator e Young Miami.
0: Lá foram as notícias com a Elsa e agora vamos mais uma vez ao tempo para esta segunda feriado. Segundo o IPMA, o céu vai estar cinza em Lisboa, com algumas abertas. As temperaturas vão estar agradáveis, 26 graus de máxima, mínimas de 19. Para o norte, no Porto, máximas de 25, mínimas de 16. E conta com chuva fraca ou aguaceiros. Daqui a nada vai chegar Stateside, Pink Panthers com Zara Larsson. Bom dia.

0: foi Believe Shooting Stars, o produtor Rehab, com os rappers Mufasa e Hype Man em The Runny. E alinhada só para ti está, posso até não te dar flores, o DJ Japanica com o MC Jacaré, o MC Menoká e Ryan SP. Bom feriado.
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0: foi texto Sabrina Carpenter. Tenha um ótimo feriado e vou ficar contigo em versão estendida até à uma. Na próxima hora, conta com as primeiras 10 músicas seguidinhas desta segunda. Foram escolhidas a dedo. Não te vás embora.
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0: foi Born with a Broken Heart, Damiano David, que deu o nó com a ex-princesa da Disney, Dove Cameron. Se pesquisares, vais ver fotos por toda a net. A noiva, em vez de um vestido tradicional, optou por usar um fato branco de Giorgio Armani. A cerimónia aconteceu, discretamente, no histórico Palazzo dei Priori, em Montalcino, Itália. Chegaram os dois num carro vintage, Lancia Flavia Convertible, dos anos 1960. Depois do sim, seguiram para uma festa privada para mais de 200 convidados numa propriedade particular na Toscana. Sejam super felizes. Daqui a pouco chegam 10 músicas sem parar. Até já.
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0: São as primeiras desta segunda, 10 músicas sem parar. Vão começar com Swim, os BTS, que são o primeiro grupo do mundo a ultrapassar os 500 milhões de dólares em venda de bilhetes com a sua atual tour.
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0: melhores 10 músicas sem parar chegaram ao fim com Hate That I Made You Love Me. Ariana Grande é uma das artistas que saltaram do palco para o mundo da beleza. A Ari tem a sua marca, a R.E.M. Beauty, mas há mais. Rihanna, por exemplo, que tem a Fenty Beauty desde 2017. Halsey lançou a About Face. Selena Gomez criou a Rare Beauty. Lady Gaga, a O's Lab. Victoria Beckham, da Spice Girls, também lançou a marca homónima. E finalmente Hailey Bieber, que fundou em 2022 a Rhodes. Todas elas mulheres de sucesso nos dois mundos. Bom feriado, fica comigo até à uma.
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Mais uma hora cheia de música da boa e da malta de sucesso. O caso de Bad Bunny, que tem mais um prémio para a sua coleção. Ele venceu a categoria de Best Latin nos Video Music Awards, com a que vais ouvir, não é, Viola?

0: Olá, foi Stupid Song, Olivia Rodrigo. E por falar em coisas assim fora da caixa, Um Fantasma Útil é mais uma proposta de cinema que eu deixo aqui. Exibido no Festival Motel X, o filme de origem tailandesa mistura drama, humor negro e também fantasia. Há quem regresse do além para ajustar contas. Nat volta por outra razão. Está preocupada com a alergia do marido ao pó. Depois de morrer, passa a habitar um aspirador e encontra nessa forma de existência uma maneira de continuar a cuidar deles. Para veres então no cinema perto, se gostas do género, bom feriado. 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Podes contá-las que estão certinhas as 10 das tais desta hora. Vão começar com a MTG na imaginação, DJ Topo, do MC Livinho. Aproveita o feriado.
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Lá foi So Easy to Fall in Love, Olivia Dean. E já estás a ouvir The First Time, Damiano David, que é obcecado por anime, sobretudo Dragon Ball ou Pokémon, e é super apaixonado pelo universo de Attack on Titan, confessou que se identifica com a intensidade do protagonista Eren Jaeger. 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

0: Lá foi Bad Religion, que acabou com as 10 destais desta hora, Dirty Blonde, Bibi Rexha. Agora, imagina sair para a pausa de almoço e voltar milionária. Foi exatamente isso que aconteceu a mulher na Virgínia, nos Estados Unidos. Depois de uma manhã particularmente estressante, a funcionária decidiu comprar uma raspadinha durante a hora do almoço e acabou por ganhar 2 milhões de dólares, o equivalente a mais de 1,7 milhões de euros. Mas o mais curioso veio a seguir. Em vez de festejar ou contar a novidade aos colegas, a vencedora regressou ao trabalho e passou o resto do dia como se nada tivesse acontecido. Ai, eu não era capaz. Tenha um bom feriado com a tua rádio.
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0: foi I Just My. Bruno Mars que lançou o videoclipe de uma das músicas do seu disco The Romantic, chama-se Dance With Me, e quem ele convidou para protagonizar o dito vídeo, consegues adivinhar? Pois é, foi a bichota Karol G. Há rumores que dizem que eles andam de namorico depois de terem gravado juntos Still, música toda ela em inglês da colombiana. Se for verdade, eu acho que eles fazem um belo par. Já pensaste onde é que vais almoçar? Aproveita bem este feriado.
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0: Podes contá-las tão certinhas, 10 músicas muito bem escolhidas. Vou começar com The Fate of Ophelia, Taylor Swift, que é a artista que mais troféus ganhou na história dos MTV Video Music Awards. São 33.
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Olá, foi Drop Dead, Olivia Rodrigo. E a próxima a passar pela tua rádio é Dancing in the Flames, do Weeknd, que é um dos artistas que mais vende bilhetes em turnê. 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

0: Olá, os deuses astrais acabaram com Baby Don't Hurt Me, David Guetta, Anne-Marie e Coi Leray. Tenham um ótimo feriado, eu vou aproveitar a tarde, vou almoçar, volto amanhã às 10, já cá temos a nossa Diana Neto, que vai chegar fresquinha depois de uma boa temporada de férias na China. Vai ser bom voltar a ouvi-la na nossa rádio. Agora é que é, beijos ao braço, é só escolher, fica bem, ser feliz, até amanhã.
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0: A música é do Richie Campbell aqui nesta segunda-feira, feriado na Rádio Sudoeste, mas temos também já a seguir 10 músicas seguidas. Vou começar aí com a nova das Cat's Eye, Animal, elas que continuam a conquistar novos palcos. Depois da estreia no Saturday Night Live, o grupo acaba de ser anunciado para atuar no desfile da Victoria's Secret. De música à moda, as Cat's Eye estão em todo lado e estão aqui também na Sudoeste. São elas que vão abrir as próximas 10 seguidas.
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0: Bom feriado com a Sudoeste. Estás também na estrada, uma ótima viagem. E aproveita porque vais ter o escalema com o Zé Felipe, Carol G, também no meio destas 10 músicas seguidas. Uma ótima segunda.
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Bruno Mars aqui pelo meio destas 10 músicas seguidas. Ele que tomou conta de Los Angeles. O cantor arrancou com uma maratona de 5 concertos no gigantesco SoFi Stadium, com Anderson .Paak a acompanhá-lo nesta nova etapa da The Romantic Tour. Esta é a Sudoeste, tem um bom feriado. Agora a Adam Porter a tocar aqui.

Boa tarde, segunda-feira, esta é a Rádio Sudoeste. Queremos muito que estejas aí também a aproveitar este feriado de 5 de outubro. Por exemplo, em Lisboa há música e animação no Cais do Sodré. A Pensão Amor recebe o DJ João Melgueira a partir das 9h30 da noite e a entrada é gratuita. Para já, toca na Sudoeste. Esta canção de Olívio Rodrigo chama-se Drop Dead, ouve só Costas.

0: Esta do Calvin Harris com Clementine Douglas, aqui a fechar também estas 10 músicas seguidas pela Sudoeste, mas na próxima hora há mais. Aliás, a música continua já a seguir com Olivia Dean. Olivia, aliás, que tem motivos para celebrar o álbum The Art of Loving, acaba de completar um ano e a cantora prepara-se agora para conquistar a Austrália com uma digressão que arranca já hoje em Melbourne. Na Sudoeste chega Man I Need, não tarda nada.
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0: Também é o feriado aqui na rádio que toca mais música seguida. Uma ótima tarde de segunda-feira. Eu sou Paulo Jorge, vou ficar até às 8 da noite a fazer-te companhia.
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Guarda de música seguida aqui na Sudeste. Se vais passar este feriado também no Porto, há um programa para quem não dispensa um bom café. Arranca esta segunda-feira a Porto Coffee Week, com experiências, provas e muitas descobertas para os apaixonados por café. É uma forma diferente de aproveitar o feriado. Agora toca a música do Bruno Mars.

A maravilhosa Ray a tocar aqui este Where's My Husband, na tarde de segunda-feira, feriado na Sudoeste. A Ray, que continua a conquistar a América, a cantora britânica prepara-se para subir ao palco do gigantesco SoFi Stadium em Los Angeles, ao lado do Bruno Mars. Mais uma grande etapa para a voz deste Where's My Husband. Agora na Sudoeste há a música de Flea Menor com Cris MG, ou só Costas.

Harry Styles, As It Was, a passar aqui no Sudoeste, já quase a fechar esta hora de música sem publicidade na tua rádio. Eu sou Paulo Jorge, volto depois das 5 para te fazer companhia no teu regresso a casa. Bom resto de feriado.

Bora lá então aproveitar o resto deste feriado. Ficamos aqui, Shakira com o Burna Boy, daqui a bocadinho também à Rosalía. Eu sou Paulo Jorge, vou levar-te até às 8 da noite. Se estás na estrada, muito boa viagem.

0: aproveitarmos o resto deste feriado aqui na Rádio Sudoeste. Olha, e se vais também aproveitar, mas no sofá, há uma grande estreia na Netflix, A Leste do Paraíso com Florence Pugh. É uma nova minissérie cheia de segredos de família, paixões e rivalidades. É uma boa sugestão para começar a semana agarrado ao ecrã. Já a seguir, o francês Eugel vai tocar no Sudoeste.
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0: Raul Alejandro pela Sudoeste. Bom resto de segunda-feira. Vamos agora às notícias com Elsa Casimir.
1: Olá, a portuguesa Sara Sampaio é uma das estrelas do videoclipe de Mr. Charm, o novo single dos Rolling Stones, retirado do álbum Foreign Tongues, lançado em julho. No vídeo, a modelo de 35 anos contracena com o ator sueco Alexander Skarsgård, conhecido pelos seus papéis em filmes como A Lenda de Tarzan e Pillion, além das séries Sangue Fresco e Big Little Lies. Entusiasmada com a participação, Sara Sampaio disse aos seus seguidores nas redes sociais que é uma honra. Gravado em Palmdale, na Califórnia, o videoclipe tem realização de Henry Schofield, que já trabalhou com nomes como Ed Sheeran, Stromae e Dua Lipa. Boas notícias para os fãs de funk brasileiro. Denis prepara o regresso a Portugal. O DJ produtor, responsável por êxitos como Tá Ok, continua a ser um dos nomes mais populares da música urbana brasileira e deverá voltar aos palcos nacionais em breve. Em entrevista à Entre Rios, Denis revelou que planeia uma digressão pela Europa em 2027, com passagem por Portugal. Se a agenda se confirmar, será a terceira apresentação do artista no país. A expectativa agora é conhecer as datas e os locais dos próximos concertos.
0: E amanhã, terça-feira, para muitos o regresso ao trabalho marcado também pela chuva. Na cidade de Lisboa, a máxima vai ser de 25 graus. Chove também no Porto, com a máxima a rondar os 22 graus.

0: Os Maroon 5 aqui pela Sudoeste nesta segunda-feira. Eles continuam de malas feitas e depois do Rock in Rio a banda de Adam Levine passou este fim de semana pelo México e já prepara também novos concertos para 2027, incluindo uma passagem pela Ásia. Já daqui a pouco tens mais música a tocar. Neste fim de tarde chega o Teddy Swims.
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Evandro com o Julinho KPSD, aqui neste feriado em Portugal. Foi a 5 de outubro de 1910 que caiu a monarquia e foi proclamada a República.

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0: Rádio Sudoeste, muito boa tarde. Vamos agora às notícias com a Elsa Casimir.
1: Olá, Drake está de regresso às edições com a BTFOMO, uma edição de luxo do 11º álbum de estúdio do rapper canadiano, lançado originalmente em maio deste ano e atualizada com o subtítulo FOMO. A edição especial tem 4 novas músicas que apostam fortemente em colaborações e na fusão de estilos: Solar Eclipse com Don Toliver, Cold Shoulder também com Don Toliver e Ebba, considerada pela crítica como uma das joias da nova edição, Quebec e Classic Part 2, a segunda parte da canção clássica que tinha ficado fora do alinhamento original. Já agora ficas a saber que Habibti é uma palavra árabe que significa meu amor ou minha amada. O título reflete assim esse lado mais romântico do álbum de Drake. Quanto à sigla FOMO, quer dizer Fear of Missing Out, que se traduz como o medo de ficar de fora ou receio de perder algum acontecimento importante. Drake utilizou este termo porque as 4 novas faixas desta edição de luxo foram primeiro reveladas num filme promocional e numa live streaming. Outra novidade da semana no universo do hip-hop e da pop urbana tem a assinatura de Quavo. Chrome Life é o seu novo álbum de estúdio, produzido por Pharrell Williams. O álbum conta com 14 faixas e está recheado de convidados de luxo, com participações de Future, Lil Baby, Justin Timberlake, A$AP Rocky, Tyler the Creator e Young Miami.

0: Michiko, um fenómeno das redes sociais que juntou três artistas de diferentes países, DJ Godja, Jason Derulo e a brasileira Melody, uniram forças então neste Michiko. É um tema que está a conquistar as pistas e a multiplicar os desafios de dança no TikTok. Já a seguir, vais ouvir também a Olivia Dean, Os Vizinhos, e temos mais um Rewind.
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0: Vila Sudoeste, nesta segunda-feira, a aproveitarmos este feriado. Se ainda estás pelo sofá e se procuras uma série nova para devorar, a sugestão é Coven Academy, o feitiço das bruxas no Disney Plus, uma academia de magia, jovens bruxas, romances proibidos e segredos perigosos. É uma estreia perfeita para quem gosta de fantasia e mistério. Então chama-se Coven Academy, o feitiço das bruxas. É no Disney Plus. Félix A.N., Cascada, já a seguir com Boy You Turn Me.
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0: Luan Santana a vir aqui à Sudoeste nesta segunda-feira. E agora chega também Elsa Casemiro com as notícias.
1: Olá, os fãs de Bruno Mars foram surpreendidos com a estreia do videoclipe de Dance With Me, terceiro single retirado do álbum The Romantic, e é um rosto bem conhecido em destaque, Karol G. Na história, Bruno Mars interpreta alguém que tenta reconquistar a mulher que ama. Depois de declarações ao telefone, decide avançar para uma serenata romântica e desafia a personagem de Karol G a deixar o quarto para uma dança a dois. A cantora colombiana não escondeu o entusiasmo com o resultado da produção ao partilhar imagens dos bastidores. A química entre os dois artistas não é novidade. Recentemente, Bruno Mars brincou nas redes sociais depois de ver Karol G a dançar com Drake, prometendo que iria reconquistá-la. Editado em fevereiro, o álbum The Romantic continua assim a ganhar novos capítulos visuais depois dos vídeos de Risk It All e I Just Might. Lil Nas X está de volta. O rapper editou o single World's Greatest, uma das canções mais pessoais da sua carreira, dedicada à mãe, que morreu em agosto. O lançamento surge após um período particularmente difícil para o artista. Em junho, Lil Nas X revelou que passou vários meses em reabilitação para cuidar da saúde mental, depois de ter sido diagnosticado com perturbação bipolar. Pouco tempo depois, anunciou a morte da mãe, uma perda que inspira diretamente a nova canção. No vídeo, Lil Nas X celebra também as pessoas que o ajudaram a ultrapassar este período mais conturbado.
0: E amanhã temos uma terça-feira marcada pela chuva, tanto no Porto como em Lisboa. Na cidade do Porto vamos ter máxima de 22 graus, máxima por Lisboa vai chegar aos 25.

0: Esta é a Sudoeste, eu sou Paulo Jorge e estou também de saída. Desejo-te uma ótima noite de segunda-feira. Continua aí a aproveitar o teu feriado. Eu estou cá amanhã outra vez e chego às 5 da tarde. Diverte-te.
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1: Davi Dog Dog. 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